0: era lo que esperaba de ese juego, mejorar la calidad del juego con menos errores, más efectividad en la frente, atrás más control. Yo creo que también a nivel defensivo fue un buen juego. Obviamente tenemos que mejorar, hemos mejorado, vamos a mejorar en el próximo juego. Creo que tenemos que aprovechar de esa fase de grupo para llegar bien cuando empieza el mata.
1: Sobre o tanto que já com o placar construído 3-0, o Brasil cedeu ao Haiti.
0: Então, se podia jogar melhor, sim, podíamos jogar melhor, com mais intensidade, mas creio que é um momento desta Copa do Mundo que às vezes tu tem que pensar também em outros jogos.
2: Mas se pegar a França, Inglaterra, Alemanha, Espanha, não vai ser bem assim. O senhor concorda com isso?
0: Sim, não pensamos no mata-mata. Pensamos em jogar bem, a melhorar contra a Escócia, ganhar o jogo. Se possível, chegar na primeira posição do grupo, que pode ser importante para o futuro. E preparar bem esse jogo. A Escócia tem suas características, pode criar problema, porque hoje criou problema a Marrocos. Então, focalizado no jogo, calma, tranquilidade e seguir trabalhando para melhorar.
3: Brasil, terra boa e gostosa, da morena ancestrosa.
4: Sofrer lesão sempre é muito complicado, ainda mais o Rafa, que é um jogador muito importante para nós, e onde ele sofreu muito com lesão nessa temporada. Esperamos que não seja nada grave e ele possa seguir até o final da Copa com a gente.
5: Sem dúvida, a vitória de hoje com 3 gols não dá confiança para seguir evoluindo dentro da competição e tranquilidade para a próxima partida. O primeiro jogo foi um jogo totalmente diferente pelo piso da estreia. Hoje todo mundo mais leve, um campo melhor também nos ajudou a fazer o nosso futebol. Esperamos poder seguir dessa forma, seguir evoluindo e melhorar dentro da competição, que é o mais importante. Foi um jogo muito importante para nós, como eu falei antes, onde conseguimos fazer o nosso jogo, jogar com mais homem por dentro, nos deu a tranquilidade e superioridade dentro de campo, onde podemos fazer muitas jogadas e fazer os gols onde temos